Então, a primeira vez que tu veio aqui, que tu falou, eu fiquei, meu Deus, preciso ser amiga dela. Foi engraçado, porque eu não imaginava que ia ter uma coreana aqui em São Luís, né? Preciso fazer amizade com ela. Sarayê! Money, money, money, Sarayê!